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1: Muito bom dia a todos, espero que tenham dormido bem e o seu acordar ainda seja melhor. Fiquem bem na

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0: Bom dia, são 7 horas.
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0: Bom dia, são 9 horas.
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Essa é uma das muitas histórias que acontecem comigo. 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

0: Bom dia, são 10 horas.
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1: Olá, bom dia a todos. Cá estou eu para mais uma emissão, As Manhãs do Bessa, emissão do dia 10 de outubro do ano 2026. Espero que tenha passado uma ótima semana e esteja aí preparadinho para um fim de semana que não é já há algum tempo que não é nada habitual. As temperaturas estão fresquinhas, temos temperaturas de inverno. Pois é, mas temos que aceitar aquilo que nos aparece pela porta. 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Esta segunda hora, tanto momento, estamos por as previsões do estado de tempo para o dia de hoje. Depois vamos ver onde estão farmácias, hospitais de serviço, clínica ou veterinário para o seu animalzinho de estimação. Depois vem por aí os números do Euro Milhões. Também temos por aí os controles de radares anunciados pela Polícia Grande do Carro. Por isso, está que está muito bem, está na companhia do Carlos Bessa, vamos juntos bem perto do meio-dia. 10 horas e 2 minutos, vamos então agora sim apresentar o nosso patrocinador habitual, Imobiliária Macedo. 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
1: Já apresentamos o nosso patrocinador habitual, espero que esteja bem, que esteja a passar uma ótima manhã de sábado e se for na nossa companhia, ainda melhor. Espero que esteja aí desse lado, na nossa sintonia, em Radioativo 106.5 FM, Sternac R2, ou então se preferirem, www.radioativo.org. Votos de um ótimo sábado, para si que está a trabalhar, um bom trabalho, para si que está de fim de semana ou de férias, aproveite-os da melhor maneira, para si que está doente em sua casa no hospital, rápidas melhores, e para si que está privado de liberdade, corrigir aquilo que fez mal, melhores dias virão. Vamos então abrir com a Hilda de Castro, depois vem por aí Marco Paulo.

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1: E agora vamos às previsões de estado de tempo para o dia de hoje. Temos céu nublado, parcialmente nublado. E o sol vai espreitando de vez em quando ao longo do dia. Não há previsão de chuva. Quanto ao vento, esse sopra fraco. É moderado do quadrante oeste, rodando para sudoeste, variava de 5 a 25 km/h. O que toca a temperaturas atuais um pouco por todo o país. Estamos aqui estarnado com 11 graus. Em Vilde estamos com 11 graus e em Ramis estamos com 12 graus. Quanto às mínimas, elas serão aos 6 graus. Quanto às máximas, vão oscilar entre os 14 e os 16 graus positivos. Quanto ao nascer do sol, o sol hoje nasceu às 7 horas e 49 minutos e o acaso do sol irá acontecer às 8 horas e 54 minutos. Quanto à lua, nasceu às 7 horas e 36 minutos e o acaso da lua irá acontecer às 8 horas e 26 minutos. Quanto aos controles radar anunciados pela Polícia Grande Ducal, da parte da manhã não temos nada anunciado. À tarde vão estar em Aschen, na rua de Gaixa. À noite vão estar na Ofscheidig, na número 7, e em Staisel, na Rua Basse. Se vai para algum destes locais, todo cuidado a pouco, uma ótima viagem, qualquer coisa de anormal no seu trajeto. Se quiser, pode partilhar aqui com a nossa rádio nas horas do expediente, 26720132, que eu irei partilhar com todos os automobilistas que estão na nossa sintonia, em Radioactive 106.5 FM, ou em 3x0.radioactive.lu. 10 horas e 17 minutos, já lembrar que estamos com o apoio patrocínio Imobiliária Macedo. 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Agora vem por aí Agir com Ana Moura, depois vem por aí a Ala dos Namorados.

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0: Pois é, já hoje na sala desportiva em Medernac, Johnny Abreu, os Dragões do Norte do Luxemburgo, convida a participar no seu 15º aniversário. Portanto, se não tem nada na sua agenda, vá até a sala desportiva em Medernac, vai lá ver festa rija. Para animar a noite vai estar a banda Claf, já sabe, com os bilhetes de pré-venda 20 euros no local 25.
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0: Pois é, já no próximo fim de semana, no Centro Cultural Kohlsdorf, a Associação Cultural Portuguesa de Kohlsdorf espera por si. É lembrar que a noite vai ser animada pelo grupo Inovação e vindos de Portugal, os 4 Menes. Bilhetes de pré-venda 20 euros, no local 25, não se guarde para tarde, porque depois pode ser mesmo tarde. A Comissão de Nossa Senhora de Fátima de Istanak informa que hoje vai haver missa às 20 horas. Estava prevista uma procissão de velas em honra de Nossa Senhora de Fátima, mas por uma reunião que tiveram, não vão fazer a procissão, mas haverá sim missa portuguesa às 20 horas na Basílica em Istanak. Então, Zambujo e o Pica dos Sete.

0: António Zambujo Pica do Sete.
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0: Agora vamos ver onde estão hospitais, farmácias de serviço, clínica ou veterinário para o seu animalzinho de estimação. Quanto aos hospitais de serviço, na Zona Centro temos o Centro Hospitalar no Luxemburgo, na Zona Sul temos o Centro Hospitalar em Mil-Marie-Sit-Esch e na Zona Norte temos o Centro Hospitalar do Norte em Italbrook. Mas se não precisa de hospital, pode ir ao Centro de Saúde Luxemburgo Vila 23 Val Fleury ou em Belval 35 na Avenida de Sering ou em Italbrook Avenida Licença Santilli número 110. Quanto às farmácias de serviço, é lembrar que a farmácia TLI, situada no novo Centro de Comércio da Dona Milena Estavac, está aberta aos sábados das 9 às 17, sem interrupção. Quanto à farmácia Leão, situada na Praça do Machê, em Esternado, está aberta aos sábados das 8h30 às 12h30. Quanto ao resto do país, temos a farmácia Kaiser Michel, farmácia Abodia em Differdange, farmácia de Keilen, farmácia Pensoni em Dudelange, farmácia Tigres.

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Vamos ouvir Carlos Paião, Pó de Arroz. Estamos em 1986. 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Portanto, vamos ver os números do Euro Milhões. Se calhar já está animado, ainda não sabe. E vai receber a boa nova da parte da Rádio Ativa, mas depois já sabe, tem que partilhar um bocadinho connosco.

Vamos então aos números do Euromilhão. Estava em jogo 30 milhões de euros, chave de sexta-feira, dia 9 de outubro do ano 2026. Os números foram os seguintes: foi o número 5, o 20, o 24, o 31 e o 45. Quanto às estrelas, foi o número 5 e o número 10. Quanto ao primeiro prémio, não houve nenhum ganhante. Com 5 números e uma estrela, houve 3 ganhantes, que cada um vai receber 204.505,30 €. Com 5 números vai receber 23.898,10 €. Com 4 números e 2 estrelas vai receber 1.595 €. Com 4 números e 1 estrela vai receber 116,20 €. Com 3 números e 2 estrelas vai receber 53,40 €. Com 4 números vai receber 39,40 €. Com 2 números e 2 estrelas vai receber 13 €. Com 3 números e 1 estrela vai receber 10,70 €. Com 3 números vai receber 9,30 €. Com 1 número e 2 estrelas vai receber 6,80 €. Com 2 números e 1 estrela vai receber 5,40 €. E apenas com 2 números vai receber 4 €, que já lhe abre o apetite para na próxima terça-feira jogar, que estão em jogo 37 milhões de euros. Vamos voltar à música, agora vem por aí os Broa de Mel, Nunca Te Traí.

0: Vamos ouvir os Brodmel, Nunca Te Traí. 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
0: E agora vamos fechar esta segunda hora, às manhãs do Bessa, com Clemente Marinheiro, pois vem pelo sinal horário das 11 da manhã.

0: Bom dia, são 11 horas.
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5: Olá a todos, muito bom dia, são 11 horas e 1 minuto. Quanto às previsões, está a tempo para o dia de hoje. Temos céu nublado com algumas abertas. O sol vai espreitando durante todo o dia, de vez em quando. E não há previsão de chuva, sobretudo da parte da manhã. Fim de tarde, princípio de noite, estão previstos alguns aguaceiros fracos. Quanto ao vento, esse sopra fraco a moderado do quadrante sudoeste, rodando para o oeste, variável de 5 a 25 km/h. Toca a temperaturas atuais um pouco por todo o país. Estamos atualmente aqui em Esternac com 11 graus positivos. Em Viana estamos com 12. E a capital de Luxemburgo estamos com 11 graus positivos. Quanto às mínimas, elas serão aos 6 graus. Quanto às máximas, vão oscilar entre os 14 e os 16 graus positivos. Quanto ao nascer do sol, o sol hoje nasceu às 7 horas e 49 minutos. E o acaso do sol irá acontecer às 8 horas e 54 minutos. Quanto à lua, nasceu às 7 horas e 36 minutos. E o acaso da lua irá acontecer às 8 horas e 26 minutos. Pois é, o sol anda muito, está a ficar muito preguiceiro, está a acordar muito tarde. Quanto aos controles radares anunciados pela Polícia Grande Local, da parte da manhã não temos nada anunciado. Temos sim à tarde, vão estar em Aachen, na Rua da Geisha. À noite vão estar ao Chai Dick, na número 7, e em Stasel, na Rua Basse. Se é o turista, uma ótima viagem, qualquer coisa de normal no seu trajeto. Se quiser, pode partilhar aqui com a nossa rádio, nas horas do expediente, 26720132, que eu irei partilhar com todos os automobilistas que estão na nossa sintonia em Rádio Ativo 106.5 FM ou em www.radioativo.lu. São 11 horas e 3 minutos. Vamos dar início a esta terceira e última hora, as manhãs do Bessa do dia 10 de outubro do ano 2026. Esta terceira hora temos pelo espaço do futebol, informação e muito boa música para os seus ouvidos. Isto está muito bem, na companhia do Carlos Bessa. Vamos então abrir com o Emanuel, com o hino da alegria.

0: Santa Maria Castelos na Areia.
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0: A Comissão Nossa Senhora de Fátima informa que hoje irá haver missa em português. Esta missa também será a homenagem a este jovem falecido nesta semana que passou, que está a acabar, o jovem Telmo, de 28 anos, que é de Faf, que residia na Bélgica e que tem aqui muitos amigos no Luxemburgo. Será celebrada também a memória de Telmo, onde no fim irá haver uma homenagem ao Telmo, que todos aqueles seus amigos que não puderam ir a Portugal ao seu funeral, hoje vão ter a possibilidade de homenagear este jovem que faleceu esta semana na Bélgica e que era de Faf. Descanse em paz, Telmo. Safira, dança comigo este Funaná, 11 horas e 13 minutos. Pois é, hoje é dia 10, a sala de festas é em Medernac. Johnny Abreu, banda Claf e um rancho folclórico.
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0: o 15º aniversário. Bilhetes de pré-venda 20 euros no local 25. Por isso não tem o seu ingresso e quer ir à festa, vamos lá fazê-la. Isto é hoje, na sala desportiva em Medernac. E no próximo fim de semana, em Consdorf, no Centro Cultural Kuzvenker, convite a Associação Cultural Portuguesa de Consdorf, vindos de Portugal, os bem conhecidos 4 Manes. Animadamente vai estar o grupo

coronando da Associação. Nós aqui na rádio também temos. Mas que sensação. Ou 790-575. O teu cheiro para chegar ao céu. A Associação espera por si, porque todos juntos vão fazer uma grande festa.

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1: Então agora vamos ao espaço do futebol, a Liga Betclic já se jogou ontem, Moreirense 0, Gil Vicente 1, depois tivemos o Sporting Braga 1, Sporting Clube de Portugal 3, para hoje estão agendados os seguintes jogos, às 18 horas portuguesas temos Marítimo Futebol Clube do Porto, às 20h30 temos Académico Estoril Praia, às 20h30 Casa Pia Santa Clara, isto hoje. Domingo dia 11 temos às 15h30 Rio Ave Nacional, às 18h Benfica Vitória de Guimarães, às 20h30 Arouca Estrela da Amadora e depois o fecho da sétima jornada será segunda-feira às 20h15 entre o Famalicão e o Alverca. Depois de 7 jornadas concluídas, temos, em primeiro lugar temos o Futebol Clube do Porto com 21 pontos, em segundo temos o Sporting Clube de Portugal com 18 pontos e mais um jogo, em terceiro o Benfica em terceiro lugar com 16 pontos, em quarto Santa Clara, sensacional Santa Clara com 15 pontos, em quinto o Académico com 11 pontos, o sexto o Arouca com 11 pontos, em sétimo o Braga com 11, oitavo Gil Vicente com 11, em nono o Estrela da Amadora com 10 pontos, em décimo o Moreirense com 8 pontos, em décimo primeiro o Alverca com 8 pontos, décimo segundo Marítimo com 8 pontos, décimo terceiro o Famalicão com 7 pontos, décimo quarto Vitória de Guimarães com 5 pontos, décimo quinto Nacional com 4 pontos, décimo sexto Rio Ave com 4 pontos, décimo sétimo Casa Pia com 4 pontos e 18º e último Estoril Praia apenas com 2 pontos. Quanto à lista dos melhores marcadores, o Pavidis do Benfica só me segue com 8 golos, em segundo Luís Soares está de volta com 7 golos, em terceiro Gonçalo de Paciência com 5 golos, em quarto temos o Jorge Costojais do Famalicão com 5 golos e em quinto o Prestiene do Benfica com 5 golos. Quanto aos campeonatos luxemburgueses, joga-se hoje às 18 horas da 1ª Divisão Série 1 Madernac com o Zingen. Também se joga o... que isto é as novas tecnologias, é disto que faz. Vamos lá ver se eles querem aparecer. Ah, já estão de regresso. Joga-se também hoje um jogo da primeira jornada Série 2, o Martelo de Vassabilis com o Chiflange, e a 2ª Divisão Série 1 joga-se hoje às 19h, o Vianden com o Reisdorf. Depois, domingo, temos Nacional Division, que é a Liga BGL, joga-se às 16h, o Racing com o Bissa, o Differdange com o Offerdance, o Esperange com o Rosport, o Etzela com o Dudelange, o Kergen com o Genesse, o Osterte com o Progré, o Wilds com o Strassen, o Rumlange com o Mondorf. Quanto à classificação, está assim ordenada, depois de 8 jornadas, temos em primeiro lugar o Strassen com 24 pontos, em segundo o Differdange com 21, em terceiro o Mondorf com 18, em quarto temos o Racing com 17 pontos, em quinto o Progré com 16 pontos, em sexto o Kergen com 15 pontos, em sétimo o Bissen com 15 pontos, oitavo Valferdens com 15 pontos, em nono Osterd com 11 pontos, em décimo Genesse com 7 pontos, décimo primeiro o Dudelange com 7 pontos, em décimo segundo o Romelange com 6 pontos, décimo terceiro o Rosport com 5 pontos, décimo quarto o Etzela com 5 pontos, décimo quinto o Wilds com 4 pontos e décimo sexto e último o Wilds, que ainda está com menos 12 pontos devido derivado a um castigo que teve. Quanto à Europromoção, joga-se amanhã às 16h, o Lorenz Weiler com o Fulham, o Began com o Canas, o Fola com o Belas, o Marmer com o Rodange, o Titus com o City, o Monaris com o Berbuz, o Betamburgo com o Ramichi, o Kopchan com o Mersch. Quanto à Primeira Divisão, Série 1, joga-se amanhã às 16h, o Marcise com o Linchen, o Kars com o Kers, com o Diakirch, o Norden com o Fochete, o Irpeldange com o Arlange, o Steisel com o Daring Sternak, o Gilsdorf com o Zeldange e o Schillen com o Kristnak. Quanto à Primeira Divisão Série 2, joga-se amanhã às 16h o Merle com o Itzig, o Zanen com o Musbach, o Weiler com o Grabmar, o Kopstal com o Kehlen, o Beaver com o Red Black, o Schengen com o Mansdorf e o Mutfor com o Bertrange. quanto à 2ª Divisão Série 1. Joga-se amanhã às 16 horas o Idershide com o Radingo, o Vils com o Vitcha, o Becarich com o Elbo, o Scheid com o Larochete, o Flim com o Bastendorf, o Rambruck com o Bovange. Quanto à 2ª Divisão Série 2, joga-se amanhã às 16 horas União 05, Junglista, o Lúcio Vaz com o Obercorn, o Bardolf com o Sdolf com o Ashdal, o Schubeiler com o Willerange, o Espert com o Sandweiler, o Steinfort com o Udalaime e o Gasperich com o Kutzingen. Quanto à 3ª Divisão, joga-se também amanhã às 16 horas o Nordsenge com o Comalbejo, o Kref com o Perle, o Luna com o Brook e o Graveles com o Ezes. Quanto ao futebol é tudo, vamos voltar à música, 11 horas e 26 minutos, agora vem por aí Ana Malhoa.

0: Para ser a melhor de todos os tempos, necessitas qualidades unidas ao talento, como a dedicação, foco e disciplina. 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Sou e serei sempre a número um nesta liga. 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
1: Ana Malhoa, Futura. 11 horas e 30 minutos.
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Bahia, olha. Pois é, minha gente, é já hoje na sala desportiva em Medernac, Johnny Abreu. Vem cá, paixão, ao pé de... 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
1: Mas é, minha gente, já no próximo dia 17, a Associação Cultural Portuguesa de Cosdorf espera por si. Para animar a noite vai estar o grupo Inovação e bilhetes de pré-venda custam 20 euros, no local 25, portanto, no próximo fim de semana, dia 17, a animar a noite vai estar o grupo Inovação, vindos de Portugal, 4 manes. E agora vai por aí, Jéssica Portugal, dança, oi, oi! Ainda temos por aí as notícias mais recentes do contacto.lu.

Jéssica Portugal, e agora vamos às notícias do mais recentes do contacto.elu. Cabo Verde terá nova embaixada no Luxemburgo até dezembro, diz ministro. Vai-se reformar em breve, saiba onde esclarecer as suas dúvidas. Há 30 anos que há cinema em Kreuzberg. O embaixador saudita abandona a seleção portuguesa. Qual é a polémica? Tanta coisa. Uma loucura, prémio Nobel da Literatura atribuído a Anne Carson. Preço do gasol sobe e muito. Asfalto a preço de saldo pode afinal custar fortunas. Alerta para onde? De fraldos no Luxemburgo. Desigualdade, os 20% mais ricos ganham 4,6 vezes mais que os 20% mais pobres. Grande

Sede Arlange faz um ferido. É histórico. Ana Correia da Veiga vai ser a primeira deputada negra no Luxemburgo. O dia a dia é uma funcionária da portaria da escola no Luxemburgo. Polícia apanha suspeito de tentar roubar idoso no trame. Quanto à saúde, Covid-19, gripe aumenta com a chegada do outono. Saiba como se proteger. Nobel da Paz 2026 espera jurista sul-africana Navi Pillay. Quanto ao CGD Combate às Chamas em Arlange, mobilizou cerca de 40 bombeiros. Caiu numa burla online, novo portal ajuda as vítimas a saber o que fazer. Dois acidentes de aviação no Luxemburgo deixam 3 feridos. Liga BGL está de regresso após compromissos da seleção nacional. Homem identificado após atirar pedras contra a janela de escritório. Nem impunha nenhum limite. Sara Moreira estreia-se no Conselho Comunal de Esche. O que diria o meu pai? Andamos todos ao mesmo. Radar no troço na número 15 registrou 1.373 infrações por excesso de velocidade. Circulação de comboios entre Luxemburgo e a Bélgica é afetada no domingo. Quanto à gasolina, ficou mais cara no Luxemburgo esta madrugada. Empresa de pornografia online é multada no Luxemburgo por deixar crianças acederem aos conteúdos. Gastar 500 euros por mês em combustível no Luxemburgo é um absurdo. Casos de burnout e depressão no trabalho aumentaram no Luxemburgo. Programa de proteção Acker Rui Pinto mantém-se em vigor. Famílias em Portugal pediram 910 milhões de euros no Luxemburgo em 2025. Incêndio em telhado mobilizou cerca de 50 bombeiros. Eis as imagens, dizem, porque no fundo, Panamá é atingido por 2 sismos esta madrugada. E agora vamos voltar à música, estamos na reta final de mais uma emissão As Manhãs do Bessa, Canário Amigos do Roça, que a malta gosta. Vamos lá todos roçar. A Comissão Nossa Senhora de Fátima informa que hoje vai haver missa em português na Basílica Externac. Também vai ser a homenagem ao falecido jovem Telmo, que faleceu na Bélgica. Para todos aqueles que não puderam participar no funeral em Portugal, hoje vão fazer uma homenagem, isto na Basílica Externac. Às 20 horas, missa em português.

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Estamos na reta final de mais uma emissão, as manhãs do Bessa. Quantas previsões está de tempo para o resto do dia? O céu vai se manter nublado com algumas abertas. O sol vai fazendo a sua aparição. Quanto às temperaturas vão oscilar entre os 14 e os 16 graus. Lá para o fim da tarde, para cima de noite, há a possibilidade de alguns períodos de chuva fraca. Pois é, quanto à próxima

0: Oeste. Quanto às temperaturas mínimas de 6, máximas de 20.
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0: Isto é o cenário da próxima semana.
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0: Quanto aos contornos já denunciados pela Polícia Grande Local. À tarde vão estar por Asche, na rua Gessel. À noite vão estar em Obscheidig, na número 7. E em Staisel, na rua Bass.
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0: Já sabe que música portuguesa de segunda a sexta, das 6 às 8, aos X semana, 6-13, hoje estou cá, eu amanhã estará por aí, Domingos Pereira, das 9 ao meio-dia, com o Domingo da Alegria. Informamos que hoje não haverá emissão do GBL do meio-dia a 1, como tem sido habitual, por um problema de informática. Houve aí um problema, não conseguimos carregar a emissão. Por isso, meio-dia uma não haverá emissão de OGBL. Irá passar, se calhar, amanhã, quando as máquinas não querem, não querem, não há nada a fazer.
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0: Logo haverá missa em português às 20 horas, na Basílica.

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2: E gente, foi um prazer não estar na vossa companhia. Desde já, um bom apetite a todos, um bom almoço, um bom resto de tarde, um bom fim de semana, uma boa semana a todos. Voltamos a marcar encontro no próximo sábado. Até lá, fique bem, um beijo e um abraço deste vosso amigo Carlos Bessa.

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